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pensar no almoço de hoje, é verdade? 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São estes os dois pratos no restaurante para o almoço desta sexta-feira. 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Daqui a pouco mais sugestões virão. Para já vamos mesmo bailar o bailinho de São Miguel com os Panteras. A Leonor Araújo está connosco na Ribeira Seca. Bom dia, Leonor. Espero que esteja tudo bem. A Leonor Araújo quer mandar beijinhos à família e aos ouvintes. Amanhã o filhote, o Jorge Nuno, vai fazer anos. Nós não vamos estar por cá, que é fim de semana. Mas fica aqui registado que a Leonor não se esquece. Pediu-me os Panteras. Jorge, que amanhã tenhas um dia super feliz. Entretanto, a Leonor disse-me que os filhos tiveram as suas primeiras aulas de música foi precisamente na Banda Lealdade, que vai atuar este fim de semana nas festas do Santo Cristo aqui em Santa Maria. Vamos todos então bailar o bailinho de São Miguel com a ajuda dos Panteras.

E vão atuar no Palco Terra, no Mirador da Macela, no dia 19 de agosto. É verdade, este ano no Mirador da Macela haverá um Palco Terra, uma espécie de pré-abertura do Festival Maré de Agosto com os Wicia, Manga Limão e Antoine C. Os Wicia são de Portugal, mais concretamente açorianos, e vão estar aqui na ilha. É só para você já ir conhecendo algumas das canções.

0: Bom dia, são 9 horas.
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0: Vamos então conhecer alguns destaques culturais para os próximos dias. E hoje, sexta-feira, dia 15 de maio, Dia Internacional da Família, para assinalar a data, a Biblioteca Municipal tem uma iniciativa, um momento de partilha da história da família Ramalho. Conta com Margarida Rosa, Bárbara Ramalho, Carminho e Julieta. Haverá também um momento de dança. É às 19 horas, hoje, na Biblioteca Municipal. Este fim de semana acontecem as festas do Senhor Santo Cristo. Começam hoje, vão até domingo. Temos 3 dias de arraial. Há também os pontos altos religiosos. Amanhã, sábado, missa às 18, seguida da procissão da mudança do Senhor Santo Cristo. E no domingo, Eucaristia Solene às 15, procissão com o giro habitual pelas ruas de Vila do Porto às 16. Destacar que durante este mês há a iniciativa Sabores da Europa, durante todo o mês, com alguns restaurantes a terem pratos típicos de algumas cidades europeias. Relembrar também que às sextas-feiras são noites de karaoke aqui no Asas do Atlântico. E no Jardim Municipal está patente, durante todo este mês, a exposição O Lugar do Amanhã, Santa Maria, a ilha que lança o futuro, resultante de uma parceria entre o município e a PT Space. Durante a semana, há atividades na biblioteca para os mais jovens. Durante o mês, as atividades do Clube 60+, em datas e locais, consoante programação. Segundas, terças, quartas e sextas-feiras são dias de oficinas juvenis no Só Atelier. Quero também relembrar que hoje, sexta-feira, e amanhã, sábado, há exibições de filmes no Atlântida Cine. Hoje, Tudo Me Lembra de Ti. Amanhã, O Diabo Veste Prada 2. Às 21 horas, abertura da bilheteira do Atlântida Cine, uma hora antes. Mais informações através do código QR ou em exploresantamaria.pt/agenda.
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0: Estamos de regresso para esta que é a segunda hora do Bom Dia Açores. E nesta segunda hora, nós temos a nossa habitual rubrica onde a biblioteca vem à rádio. Isto porque, e hoje em dois momentos distintos, temos uma escritora aniversariante neste dia 15 de maio. A Lisete Cabral quer dar-lhe os parabéns. Ela é a escritora do mês na biblioteca neste mês de maio. Também hoje vamos falar do Dia da Família e desta atividade que vai acontecer na biblioteca. A Lisete tem um convite para vos fazer daqui a pouco. Na última hora vamos falar com os Folha e Cantiga. São naturais de Santa Maria e hoje vão atuar nas festas do Senhor Santo Cristo. O concerto está marcado para as 22, ou melhor, para as 21.

0: Este é o Reggae do Amor. Will Soto connosco nesta manhã e a abrir musicalmente esta segunda hora. Temos um programa muito cheio. Olha, vamos até Vila Franca ter com a Dona Maria do Céu. Bom dia, Dona Maria do Céu.
1: Bom dia, Menino de Sala. Bom dia a todos que estamos vivendo. Que nos dê muita saúde e muita paz neste mundo. Há para desejar um bom fim de semana. Beijinhos para si.
0: Obrigada.
1: Para toda a sua família.
0: Igualmente.
1: Para a família de São Valente, para toda a equipa de serviço, para minhas filhas e netinhos. A música à sua escolha.
0: À escolha.
1: Um bom fim de semana para todos, para minhas amigas todas também vêm. Que Deus te abençoe e dê uma semana boa com saúde e paz. E boas festas para o Santo Cristo aí.
0: Obrigado.
1: Em Santa Maria.
0: Obrigado. Qualquer dia.
1: Que Deus te faça bom tempo, tudo bom. Até segunda-feira, se esqueça.
0: Até segunda. Qualquer dia há de cá vir às festas.
1: Ah, mas se quiser, não sou da primitiva ainda. Vou tomar isso a sua escolha bonita.
0: Escolho, escolho uma bonita. Beijinhos, bom fim de semana. Obrigado. Mas daqui a pouco eu tenho beijinhos da Helena Oliveira. Antes disso, a Dona Ana Ferreira está connosco. Ela quer desejar um bom dia, uma boa manhã a todos, a todas. Amigas, ouvintes, as amigas sabem quem são. E são muitas, não é, Dona Ana? Vai para todas com um beijinho especial. Para a família também. A sua neta que vive em Fall River, a Karina, pediu-lhe o Viva Fall River, de Jorge Ferreira. Bom fim de semana.

0: Viva Fall River! Olha, vamos continuar a dar sugestões para o almoço de hoje. 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É este o prato do dia.
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0: Enviamos um beijinho à Dona Lourdes Braga, que está por Santa Bárbara, para ela e para o Sr. António. Um bom dia, umas boas festas do Sr. Santo Cristo este fim de semana.

0: Nós daqui a pouco vamos escolher uma canção bonita para dedicarmos ali à Dona Maria do Céu. Antes disso, vamos falar da família, do Dia Internacional da Família. É assinalado hoje e a Biblioteca tem uma iniciativa interessante para si que nos ouve aqui em Santa Maria, que hoje está por cá às 19 horas. É um convite feito aqui pela Lisa. E a Biblioteca Municipal de Vila do Porto assinala o Dia Mundial da Família neste dia 15 de maio. Lisette, para assinalar esta data tão importante, a Biblioteca tem assim algumas atividades programadas.
1: Exatamente, Lucélia. Temos mesmo, como é o Dia da Família, o Dia Mundial da Família, então o que é que decidimos? Convidar uma família para vir à Biblioteca falar um pouco sobre si. Então, essa família é uma família muito especial. É a família Ramalho, portanto, é da professora Margarida Rosa. E então, ela vem e ela vai contar a sua vida, como é que foi com os filhos, especialmente com os filhos, e com a sua filha Bárbara, que ela é bailarina e mesmo de licenciatura, ela tirou mesmo licenciatura de bailado. Vai falar sobre o percurso. E então, e vamos ter também a Bárbara com as suas filhas, vão também dançar lá. Portanto, eu acho que vai ser mesmo interessante, interessante.
0: Portanto, está marcado para esta sexta-feira, dia 15, às 19 horas.
1: Às 19 horas, é mesmo logo. Portanto, o que é que nós fazemos o convite às pessoas para virem? Sei que hoje começa as festas são de Cristo, mas nós fizemos tudo certinho, porque às 20 horas é que ligam as luzes, às barraquinhas. Portanto, as pessoas podem ir lá. Não vai demorar muito. 45 minutos, talvez, eu sei que não deve ser mais, para também, pronto, para ser uma coisa leve também. Portanto, as pessoas aproveitem, que acho que vai ser mesmo muito, muito, muito bonito.
0: Lisette, convém dizer que a biblioteca, ou a forma como a biblioteca também está presente na vida das famílias, daí a importância também de se assinalar esta data.
1: Exatamente.
0: A biblioteca acaba por ser também, muitas vezes, um ponto de encontro das famílias. Sente-se isso?
1: Ah, mas isso é que é mesmo, que às vezes, olha, ultimamente, até tão interessante, às vezes vão lá, tipo, as mães, tipo, vão trabalhar e os filhos vão e estão ao lado delas a estudar, por exemplo. Eu acho isso engraçadíssimo, mesmo, engraçado. Ou então estão no espaço infantil também, mas quer dizer, às vezes acontece isso. Às vezes estão lá mães com os filhos, ou então avós, que às vezes também vão lá, e as crianças, nós temos agora uma sala de jogos, e as crianças estão lá, e estão lá também as mães, ou então os avós, que realmente acontece também isso. Às vezes eles próprios estão lá também a brincar com a criança, ou então estão a ler um livro. Já aconteceu também nessa ocasião estarem também a ler um livro, e os miúdos a brincar, a jogar, também a pegarem livros. Olha, por exemplo, houve um dia desta semana que eu achei engraçadíssimo. Eu entrei lá e estavam lá duas mães com os seus filhos, e os miúdos estavam, dois eram bebés, prontos, mas as meninas eram grandes. Estavam lá a brincar. Ah, eu acho isso tão, tão bom. Eu acho que faz mesmo bem eles estarem ali no meio dos livros, dos brinquedos. Acho que é mesmo super importante.
0: E retrata bem este conceito de família.
1: Família, exatamente, exatamente.
0: Esta é a forma então da Biblioteca Municipal de Vila do Porto se associar a esta data do Dia Mundial da Família, assinalado neste dia 15 de maio. Às 19 horas, a família convidada é a família Ramalho, exatamente. A professora Margarida Rosa, que toda a gente conhece, também a sua filha Bárbara. E as suas netas.
1: As netas. Isso mesmo.
0: Que irão depois fazer um pequeno espetáculo, uma pequena apresentação, chamemos-lhe assim.
1: Exatamente, de bailado, exato.
0: Obrigado por este convite.
1: Obrigado,
0: e espero
1: também,
0: sinceramente, que as pessoas apareçam na biblioteca.
1: É isso. Acho que sim, também vai ser muito interessante.
0: O convite está feito. É hoje, às 19 horas, na biblioteca. A Lisette vai voltar a passar por aqui com a rubrica A Biblioteca Vem à Rádio. Vamos dar os parabéns à escritora deste mês, que faz anos precisamente hoje. É Maria Lopo de Carvalho. Maria João Lopo de Carvalho.

0: neste Dia da Família. Um abraço a todas as famílias. Nós somos também uma espécie de família aqui no Asas do Atlântico, com todos os nossos amigos ouvintes que diariamente estão em sintonia connosco. E claro, nestas manhãs não podem faltar as sugestões para almoçar aqui em Santa Maria. Hoje a travessa tem iscas de fígado. O Conversa com Letras tem entrecosto no forno e uma saborosa sopa de feijão vermelho.
1: É, homem. 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
2: 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O que é que queres? Um gajo bem de férias. Eu estou-me aqui a acender uma luzinha e pronto, vou agora ali à oficina.
1: Ei, pá, eu achava melhor tu ires ali ao Paulinho. Se fosse ali ao Paulinho, acho que ia

0: acabam desarrascoado. Isso qual é? Isso é aquele da publicidade do Comeback outra vez? Do Joe?
1: Exatamente.
0: O Rui quer. E bem, será que aquilo vale a pena mesmo?
1: Oh, manto ou não. 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
0: Aí anda lá, mas eu então, para não ir sozinho. Não tenho meio vergonha.
1: Vamos lá então.
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1: 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E nós continuamos deste lado com Cacá. Vamos até Ponta Garça. Bom dia, Cacá.
2: Bom dia.
1: Então, meu amigo, anda um pouco desaparecido aqui da antena da rádio, pois tem trabalhado de dia e de noite, não é?
2: Sim, senhora. Olha, já foi para isso e dizia para ir para os atuns.
1: Os atuns têm-se portado bem?
2: Com certeza.
1: Ou são assim muito fugidios, não se deixam apanhar?
2: Ah, mas aqui tem bastantes atuns.
1: Ainda bem, ainda bem. O importante é assim, já que é para trabalhar e para nos cansarmos, pelo menos ver frutos disso, não é? Apanhar bastante peixinho. Então, meu amigo, quero mandar abraços para quem nesta manhã?
2: Sim, senhora, em primeiro lugar, vá para si, para o seu marido, para o seu menino.
1: Obrigada.
2: Para toda a equipa de serviço. Agora vai para a Nanda, para o Dominique, para o senhor Manuel Arruido. Vá para a senhora Maria de Chá, para o Albino Silva, para a Esmeralda Coelho, Fátima Clemente. Vá para o Jorge Laranjo, vá para a Indiana, vá para a Rosa Paula, vá para a Fátima Pacheco, para o senhor António Cabral, vá para o Mário Marçal, vá para a senhora Eduarda Mar, vá para o Amão de Miguel e Carla Vicente, para o João Roias, vá para o Carlos Sardinha Mendonça, vá para a minha irmã Ana Margarida, para o Paulo Henrique, vá para o João Ramalho e vá para o Jardim de Fones. Esses são estes. Amanhã, se apanharem, amanhã a sábado de Nadal.
1: Pois amanhã... Nananinananã. Há de ser para a semana. Um abraço grande, meu amigo.
2: Ok, muito obrigado.
1: Bom fim de semana.
2: Continuação de bom dia, de bom trabalho, bom regresso a casa, com licença.
1: Toda. Daqui a pouco vamos ouvir o bombeiro de serviço. Vamos pelo menos tentar encontrar a música pedida pelo Cacá. Hoje na moagem há entrecosto no forno. É este o prato do dia ali em Almagreira. Posso voltar? Digo-lhe também que a taverna serve jantares de segunda à sexta, está fechada à quarta, é o dia de descanso. E há almoços e jantares ao fim de semana. Ao domingo, geralmente, tem aqueles fantásticos buffets. Nunca foi provar um buffet à taverna na Praia Formosa ao domingo? Tem de ir experimentar. Estão à vossa espera. Relembro também que a taverna faz delivery pela ilha, com exceção da Maia. Boas sugestões com uma boa ementa. Tem de lá ir experimentar. Se é que ainda não o foi, é claro. Entretanto, vamos mandar beijinhos à nossa amiga Lúcia Azeredo, em Água de Pau. Olá, Lúcia, um bom dia para ti, uma boa manhã, um bom dia da família. A Lúcia manda um beijinho ao pai, ao marido e aos filhos. Beijinhos a todas as amigas, a toda a família. Um beijinho especial para a comadre Delfina, que está sempre em sintonia connosco. Desejo um bom fim de semana e umas boas festas do Senhor Santo Cristo aqui para Santa Maria. Obrigado. Connosco também temos a Sandra Rodrigues, que deseja um bom dia a toda a Ilha de Santa Maria. Boas festas do Senhor Santo Cristo, um feliz dia da família para todas as famílias, com muita saúde, paz e amor. Que Deus nos abençoe a todos. É verdade, Sandra, um beijinho grande e uma boa manhã de sexta-feira. A Sónia Medeiros também está connosco, deseja a todos um bom fim de semana e umas boas festas do Senhor Santo Cristo. Vamos lá então tentar encontrar a canção do Cacá para passarmos daqui a pouco. Daqui a pouco também vamos à rubrica do escritor aniversariante, a escritora do mês na biblioteca, faz anos hoje.

0: E ontem eu acabei por não passar a música que o Carlos Achadinha Mendonça nos tinha pedido, a miraculosa Rainha dos Céus, mas sempre ouvi dizer que tarde é o que nunca chega. Por isso hoje vamos ouvir a canção já daqui a pouco da Sara Pacheco. Com abraços que tinham sido enviados ontem pelo Carlos Achadinha Mendonça ali no Canadá. Às vezes não dá tempo para tudo, não é? 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
0: 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Está então o pedido do Carlos Achadinha Mendonça. Miraculosa Rainha dos Céus.

0: Eu estive a falar com a nossa amiga Mimi. Ela hoje não vai para o ar. Daqui a pouco temos um pedido especial. Antes disso, vamos ouvir a canção pedida pelo Kaká, que foi o primeiro a falar connosco. Mas antes disso, vamos à biblioteca Venha à Rádio. Em dia de aniversário, damos os parabéns Maria João Lopo de Carvalho. Os parabéns pela Lisete Cabral. 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A biblioteca vem à rádio e neste mês de maio, quem faz anos? Temos connosco a Lisete Cabral, da Biblioteca Municipal de Vila do Porto. Olá, Lisete.
1: Olá, Lucélia. Tudo bem?
0: Tudo bem. Mais um mês e mais um ou uma aniversariante.
1: Exatamente, mais um mês, é isso, no mês de maio. Então faz é uma escritora, portanto, aniversariante. É a Maria João Lopo de Carvalho. Acho que as pessoas já ouviram falar dessa escritora. Ela já escreveu inúmeras obras. Eu trouxe... Pronto, na minha folhinha, na minha cábula. Já escreveu muito, mas ultimamente o que ela escreve são romances históricos ou biografados.
0: Muito
1: de
0: bem.
1: Biografias, por acaso gosto muito, já li alguns dela.
0: Nós vamos ouvir a biografia dela, tentar perceber quem é.
1: Exatamente.
0: E depois então vamos saber que livros é que vocês têm na biblioteca.
1: Exato, é mesmo uma resenha. Então é assim, Maria João Mendonça Lopo de Carvalho nasceu no dia 15 de maio de 1962, portanto faz 64 anos de idade. Conhecida escritora portuguesa, especialmente pelos seus romances biografados e literaturas infanto-juvenis. Enveredou pelo caminho das letras, pois este era o seu sonho, apesar da avó querer que seguisse medicina. Maria João Lopo de Carvalho, uma mulher que cresceu rodeada de livros e de histórias, influenciada pelo pai, jornalista e escritor, de nome Fausto Lopo Caroça de Carvalho. Licenciou-se em Línguas e Literaturas Modernas pela Universidade Nova de Lisboa em 1985. Licenciou português e inglês no ensino público e privado entre 1985 a 89, bem como entre 1992 a 1995. Entre 99 a 2001, foi copywriter na agência de publicidade McCann Erickson. Em 2004 e 2005, Maria João Lopo de Carvalho foi responsável pelos programas de solidariedade da SWOTS, que integram a Ajuda de Berço, a Fundação do Gil e entre outros. Na Câmara Municipal de Lisboa, integrou as áreas de Educação e Apoio Social, como assessora no Gabinete de Variação da Educação Social, entre 2002 a 2005. Em 2008, Maria João Lopo de Carvalho foi cofundadora da Know How, Aprenda a Brincar, dedicada à ação social. Foi ainda responsável pelo Guia da Criança, diretório exaustivo de todas as atividades para crianças na cidade de Lisboa e que também aconteceu entre 1994 e 1995. Fundou também a primeira escola de inglês para crianças em Portugal, dedicada também à edição de livros e atividades extracurriculares para as escolas públicas e privadas. Em 2015, publicou Os Primeiros 100 Anos, por ocasião do centenário do Grupo de Forcados Amadores de Santarém. Autora best-seller, com mais de 200 mil livros vendidos, e desde a década de 2000 que se dedica à escrita de romances. Tem mais de 80 títulos publicados, entre romances, manuais escolares, com a chancela do Instituto Camões, e livros infanto-juvenis. A maior parte deles integram o Plano Nacional de Leitura. E todos os anos percorre as escolas de norte a sul do país, incentivando o gosto pela leitura entre crianças e adolescentes. Escreveu romances históricos como A Marquesa da Lorna, editado em 2011, que inspirou uma série televisiva a estrear em 2026 na RTP. Esse foi o primeiro romance histórico e escreveu na Quinta da Lorna, propriedade da Marquesa. Em 2020, romanceou a vida do patriarca da sua família em O Bisavô. Foi ainda cronista das revistas Pais e Filhos, GQ e Vidas, e nos jornais Expresso e Diário de Notícias. Assina desde 2010 a rúbrica Na Primeira Pessoa, sugestões de leitura na rede social Facebook. E assim é uma pequena biografia dessa escritora.
0: Muito bem. Uhum. Maria João Lopo de Carvalho.
1: Exatamente.
0: Já leste alguma coisa da Maria João?
1: Já, por acaso já li este aqui.
0: O Fado da Severa.
1: Exatamente, o Fado da Severa. Foi muito interessante, pronto, baseado, claro que sim, em fatos verídicos.
0: É um romance histórico.
1: Exatamente, e depois, por acaso foi engraçado, eu acabei de ler esse livro e depois eu fui a Lisboa e por acaso estava a dar um musical do Filipe La Féria. Desse mesmo, e eu, claro que quis ir ver para ver, e por acaso foi mesmo também muito interessante. É muito bom. Por acaso agora eu quero ler Já que eram uns tempitos, mas agora vou mesmo ler. Essa aqui é a Marquesa da Lorna. Ainda não consegui ler.
0: Que ela dizias, tu escreveu mesmo. Na Quinta da Marquesa.
1: Exatamente. Pronto, eu por acaso eu não coloquei aqui, mas entretanto o avô dela, entretanto comprou também a Quinta. E então tipo, ela estava lá na sua... estava lá a escrever.
0: Muito bem, e vocês têm todos estes livros que tu citaste?
1: Sim, por acaso,
0: na biblioteca?
1: Exatamente, e temos mais alguns, só que estão requisitados, por isso eu não os trouxe.
0: Olha que bom.
1: É que bom, exatamente. Por acaso, os livros infantil-juvenis, nós por acaso não temos nenhum livro dela infantil-juvenil. Temos mesmo, são esses assim para os adultos, e esse tipo de leitura também.
0: Portanto, Maria João Lopo de Carvalho faz anos hoje, dia
1: exatamente.
0: 15 de maio. Muitos isso parabéns.
1: Mesmo.
0: E nós temos encontro marcado no próximo mês.
1: No próximo mês, é isso mesmo.
0: Até lá.
1: Obrigada.
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0: É verdade, damos então os parabéns a Maria João Lopo de Carvalho. É hoje a escritora aniversariante, faz precisamente hoje anos, 15 de maio, e é a escritora do mês na Biblioteca Municipal. Portanto, se tiver curiosidade, vá até lá, requisite um dos livros e leia, porque ela tem várias obras.
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0: Olha, vamos à escolha do nosso amigo Cacá. Mas antes de irmos à escolha do Cacá, eu tenho aqui os parabéns para enviar. O José Maria pediu-me um abraço ali para o amigo Bruno Adamastor. O Bruno hoje faz anos. Aqui vai então um abraço grande para ele, que ele tenha assim um dia super feliz.
2: 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Hoje nós não tá bom, não.
0: Ó, Bruna Damastor, não te esqueças que hoje é que é o dia de tu pagares, fazes anos.

0: Parabéns então ali ao Bruno Adamastor hoje em festa de anos. E vamos então à canção pedida pelo Kaká que vem já a seguir.
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não me esqueci da Mimi. Vamos ter certamente de passar a música dela na última hora, a Bonnie Tyler, e também a canção pedida pelo Mário Oliveira. Na última hora também, meus amigos, nós vamos conversar com os Fole e Cantiga. É isso mesmo, os Fole e Cantiga é uma banda aqui de Santa Maria, é composta por três elementos, o João, o Lucas e o Pedro. Hoje só vão estar aqui connosco o Lucas e o João, o Pedro não pode cá estar. Mas vão estar os três esta noite nas festas do Senhor Santo Cristo. Vão atuar pelas 21 horas. Muita animação é garantida. Vamos falar com eles daqui a pouco. Vai ficar para depois da informação. 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

0: Bom dia, são 10 horas.
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2: Sejam bem-vindos a este espaço informativo. Vamos conhecer alguns dos destaques noticiosos. Câmara do Comércio e Indústria de Angra do Heroísmo, expectante com eventual interesse da Binter e Iceland Air na Azores Airlines. O próximo ciclo da autonomia tem de ser de conhecimento e de crescimento económico sustentável, defende o Presidente do Parlamento Açoriano. Em Santa Maria, Paulo do Nascimento Cabral, eurodeputado do PSD Açores, defendeu nova centralidade dos Açores, impulsionada pelo setor espacial. O presidente da Câmara do Comércio e Indústria de Angra do Heroísmo manifestou-se preocupado com o prazo para a privatização da Azores Airlines, mas expectante quanto ao eventual interesse de companhias como a Binter e a Iceland Air. Deixa-nos, obviamente, expectantes pelo anúncio público destes nomes e com a ideia de que serão propostas firmes e com interesse efetivo, porque senão não eram anunciados desta forma. Queremos acreditar que desta vez as coisas possam chegar a um bom porto, apesar do tempo extremamente curto, afirmou em declarações à agência Lusa o presidente da Câmara do Comércio e Indústria de Angra do Heroísmo, Marcos Couto. O representante dos empresários das Ilhas Terceira, São Jorge e Graciosa falava em reação às declarações do presidente do Conselho de Administração da SATA, Tiago Santos, numa entrevista publicada esta semana pelo Jornal de Negócios. Na entrevista, Tiago Santos disse que previa entregar o novo caderno de encargos, ao Governo Regional dos Açores na próxima semana. O presidente da Câmara do Comércio e Indústria de Angra do Heroísmo lembrou, no entanto, que o processo tem de estar concluído até 31 de dezembro, alegando que o Grupo SATA tem praticamente 6 meses para privatizar a companhia aérea que assegura as ligações para o exterior do arquipélago. Fico preocupado que só tenhamos 6 meses para finalizar o processo, quando a TAP já está há muito tempo mais tempo a fazer um processo de venda direta. Portanto, vamos querer fazer em 6 meses o que a TAP está a levar mais de um ano a fazer, apontou. Na entrevista ao Jornal de Negócios, o presidente do Conselho de Administração da SATA revelou que existiam 6 a 8 interessados na privatização da Azores Airlines, dando como exemplo as companhias Binter, das Canárias, e a Iceland Air, da Islândia. Para Marcos Couto, não é relevante o número de interessados, mas a qualidade dos números indicados. Temos de nos lembrar que no processo anterior também foram anunciados 30 interessados, depois eram 2 e acabou em 1, referiu este dirigente. O presidente

0: presidente da Câmara do Comércio e Indústria de Angra do Heroísmo, referiu que a Binter já tinha manifestado interesse em adquirir 20% da Azores Airlines e que os responsáveis da Iceland Air que se deslocaram aos Açores quando ocorreu o anterior processo de privatização. No entanto, ressalvou que não foram estas companhias a divulgar o interesse no novo processo de privatização da companhia açoriana, ao contrário do que aconteceu, por exemplo, com os grupos interessados na aquisição do capital social da TAP. Para ser dado o nome de uma empresa que é cotada em bolsa em Espanha, como a Binter, e ser colocado cá fora o nome desta forma, é porque, com certeza, estará muito sólida a proposta, afirmou. Quanto ao facto de Tiago Santos ter dito que o novo caderno de encargos terá maior clareza do que no passado, relativamente à dívida e aos recursos humanos, o presidente da Associação Empresarial diz que a falta de clareza agora admitida pode ter dificultado o próprio processo negocial e o sucesso da operação anterior. Marcos Couto considerou que é inquestionável que a SATA tem de vender às Azores Airlines, acrescentando que a empresa devia ter recorrido à negociação direta desde o início com a TAP. O presidente da Assembleia Legislativa da Região Autónoma dos Açores, Luís Garcia, participou esta quinta-feira numa mesa redonda integrada na Semana da História da Escola Secundária Manuel de Arriaga, dedicada aos 50 anos da autonomia, ocasião em que desafiou os jovens açorianos a assumirem um papel ativo na construção do futuro da região através do conhecimento e da qualificação. Os Açores têm hoje oportunidades em muitas áreas e precisam de jovens com iniciativa, capazes de criar projetos, empresas e novas respostas para os desafios da região, afirmou Luís Garcia, defendendo que o próximo ciclo da autonomia exige uma geração qualificada, participativa, num quadro de crescimento económico sustentável. Durante a sua intervenção, o presidente do Parlamento dos Açores incentivou os jovens a procurarem qualificação e experiência dentro e fora da região, defendendo, contudo, a importância de regressarem aos Açores para colocarem este conhecimento ao serviço da terra, acrescentando que os jovens podem e devem ser agentes de transformação da nossa região. O presidente da Assembleia Legislativa sublinhou ainda que a autonomia continua a ser um processo em constante evolução, considerando essencial aproximar as novas gerações deste percurso coletivo e dos ganhos alcançados pela região ao longo das últimas décadas. Se os jovens não conhecerem a autonomia, dificilmente a poderão defender, afirmou o presidente do Parlamento açoriano, defendendo a importância de dar a conhecer às novas gerações o percurso feito, as conquistas alcançadas e os desafios que os Açores enfrentam no futuro. A convite de João Silva, conselheiro local da União Europeia, o eurodeputado do PS de Açores, Paulo do Nascimento Cabral, efetuou esta quinta-feira uma jornada de trabalho à Ilha de Santa Maria. O objetivo é perceber as diferentes realidades e necessidades de setores como pescas e agricultura. Paulo do Nascimento Cabral aproveitou esta deslocação a Santa Maria para reunir com a presidente da Câmara Municipal de Vila do Porto, visitar em Cuba Mais e reunir com os alunos de Santa Maria.
1: Trazer a Europa às nossas ilhas, neste caso a Santa Maria, e garantir que aqueles que são as nossas necessidades, os nossos interesses estão salvaguardados, mas também as nossas potencialidades. E a ilha de Santa Maria é uma ilha de presente, mas também uma ilha de futuro, com aquilo que se fala agora da questão espacial, e que nós temos nos próximos meses também boas notícias, e também aquilo que é a nova centralidade do Atlântico, o acesso a um espaço que é um ativo estratégico da União Europeia, e que aqui se consubstancia em Santa Maria, que nós queremos valorizar muito e temos que adaptar aqui as instituições europeias para esta realidade e aquilo que está aqui a acontecer na nossa ilha.
0: Aqui a mensagem é que todos nós somos Europa?
1: Todos nós somos Europa, independentemente do sítio onde nós estamos, e agora ainda somos mais Europa, porque num período em que nós tivemos uma continentalização da União Europeia, uma deslocação para leste, com a questão da Ucrânia, o alargamento, esquecemos muito o Atlântico. Mas agora os Estados Unidos estão-nos a lembrar que temos que voltar a olhar para o Atlântico em condições, e com isto nós estamos a exigir uma nova estratégia para o Atlântico e voltamos então à nossa centralidade, apesar de outra periferia do centro da União Europeia, mas somos centrais em termos globais e isto tem que ser não só reconhecido, como também valorizado.
0: No fundo, é que a voz dos Açores, no caso concreto, se faça ouvir mais longe?
1: Sem dúvida, sem dúvida. E a voz de um eurodeputado só se consegue fazer ouvir, consegue ter resultados, se tiver atrás de si, de facto, aquelas que são as necessidades e os anseios das populações que representa. E é exatamente isto que eu faço aqui.
0: Paulo do Nascimento Cabral, em jornada de trabalho, na Ilha de Santa Maria. No desporto, destacamos agora o voleibol. O Clube Desportivo Os Marienses é o representante de Santa Maria no Campeonato Regional Séniores Femininos, segunda fase, que decorre entre 15 e 17 de maio na Ilha de São Miguel. A equipa de Santa Maria, comandada por David Reis, integra o Grupo 2, tendo como adversários diretos clubes das ilhas de São Miguel, São Jorge e Flores. David Reis sublinha que esta competição tem tanto de importante como desafiante.
2: Nós vamos participar no Campeonato Regional da Terceira Divisão nos 40 seniors femininos. É uma competição que o vencedor tem acesso à sua participação na 2ª Divisão Nacional, Zona Açores, na próxima época. As nossas expectativas é sempre dentro de fazer o mais e melhor. Temos um grupo misto de atletas mais velhas, já com alguma experiência nestas andanças de regionais e mesmo participação em Zona Açores, e um grupo de atletas mais novas, júniores.
0: O certo, David, é que esta competição que vai agora decorrer este fim de semana é tanto quanto importante, competitiva como desafiante.
2: Sim, é um objetivo que nós tivemos esse ano, mais uma vez, informar a equipa de seniors, pensando sobretudo em ser mais um momento competitivo para as atletas júniores. É lógico que sempre que se participa e com os pés no chão numa competição deste tipo e analisando a nossa equipa, vamos tentar fazer o mais e melhor, repente como objetivo para já uma participação no pódio. Acho que era importante. Vamos ver o que nós conseguimos fazer.
0: Cada jogo será um jogo à entrada para cada nova prova ou cada nova competição. Portanto, o objetivo é sempre o mesmo, dar o melhor dentro de campo?
2: Sim, é lógico. Acho que nós primeiro temos que analisar o que é que conseguimos fazer aqui durante a época, o que se consegue fazer semanalmente e mensalmente, e como se prepara. E como que se consegue preparar as nossas equipas para essas participações, atendendo que depois nós apanhamos adversários que têm outro tipo de rodagem, outro tipo competitivo, mas e de acordo com a competição, que é em duas fases, ou seja, uma fase que tem um grupo e depois meias finais e finais, também temos que ter sorte com o andamento dos jogos, o cansaço dos atletas, toda essa gestão.
0: Clube Desportivo Os Marienses, o representante de Santa Maria no Campeonato Regional Séniores Femininos Voleibol, que decorre este fim de semana na Ilha de São Miguel. A finalizar este espaço informativo, a previsão meteorológica para o dia de hoje e para as ilhas de Santa Maria e São Miguel. Períodos de céu muito nublado com boas abertas. Vento nordeste, bonançoso a moderado, 10 a 30 km/h, rodando para o norte e tornando-se fraco, 5 a 10 km/h. Mar de pequena vaga, tornando-se encrespado, ondas nordeste de 1 metro. Está assim concluído este espaço noticioso. Desejo-lhe um ótimo dia.
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0: Estivemos assim com a informação à hora certa. São 10 horas, praticamente 11 minutos. Vamos olhar para a temperatura a esta hora. Pela Ilha de Santa Maria estão 15 graus. A umidade ronda os 65% e temos uma manhã com nuvens. Daqui a pouco vai começar a última hora do Bom Dia Açores. Vamos conversar com os Folly Cantiga. Eles hoje vão animar as festas do Senhor Santo Cristo. Têm concerto marcado aqui, na Ilha de Santa Maria, às 21 horas.
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0: chamar.
1: Uma vez mais, olá, bom dia. E agora sim, estamos preparadíssimos para falar com os Folha e Cantiga. São aqui naturais da Ilha de Santa Maria. Eles têm música muito divertida para lhe dar a ouvir nas suas atuações e nos seus concertos. Quero, antes de mais, apresentar os Folha e Cantiga e dizer-vos que são formados por João Arruda na concertina, o Lucas Oliver no ukelele e o Pedro Sousa na bateria. Hoje o Pedro não pode cá estar, mas o João e o Lucas estão connosco no Bom Dia Açores. Bom dia.
2: Bom dia, Alessandra.
3: Bom dia.
1: Muito bem-vindos. Obrigado por cá estarem e por falarmos um bocadinho dos Folha e Cantiga. E se calhar, aqui fica a pergunta que não quer calar, como é que apareceram os Folha e Cantiga?
2: Bom, isso, como todos os projetos, começou numa brincadeira. O João Arruda vem pedir ajuda para fazer alguns instrumentais para ele e depois surgiu também o convite e a ideia de eu acompanhar com a bateria elétrica e depois acabamos por fazer uns ensaios, a gente gostou, o João também gostou, a dinâmica era boa, a gente também queria ser a divertir e fizemos algumas atuações por aí mais pequenas. E eventualmente chegou uma altura em que eu descobri um ukulele no sótão e levei uma vez para o ensaio, para o estúdio, e depois fizemos lá uma brincadeira e o João disse: "Epá,
4: afinal tens queda.
1: João, acabou por ser assim uma brincadeira que deu origem aos Folha e Cantiga, de descobertas, não é?
4: Pois, deu uma brincadeira que agora está a sério. E epá, que corra tudo bem, que interessa animar a malta e também a gente está-se a divertir e a gente quer é rir e brincar, às vezes epá, falha uma coisa ou outra, é de início, é normal. Epá, é o que nós queremos, é estar ali e estar com aquela emoção e pronto, conhecer o que é em cima do palco.
1: E fazer aquilo que no fundo vocês gostam. Tu, por exemplo, tocas a concertina,
4: sim,
1: o acordeão. Qual é a diferença entre concertina e acordeão?
4: Epá, eu acho que...
1: Tu o que é que tocas? Concertina?
4: Concertina. A única diferença... Ou seja, o que tem igual acho que é o fole só. O resto acho que é tudo diferente, mas
1: e
4: vai de cada um.
1: Como é que aprendeste a tocar a concertina?
4: Epá, eu vi uns vídeos... Gostava mais do som da concertina. E eu disse, epá, vai ser difícil porque não tem ninguém cá que toque, me ensine. E eu disse, epá, eu vou experimentar a mandar uma. Mandei vir uma concertina e fui ao YouTube, comecei lá a ver uns vídeos.
1: Portanto, autodidata, aprendeste sozinho.
4: Sim, sim. Fui atrás, olha, epá, afinal tem algum toque para isso, vamos fazer aí umas farras. Mas era só na tasca, só na rua. E depois o Ernesto convidou-me para tocar duas músicas num projeto de cada ilha. Eu aceitei, gostei, falei com o Lucas. Pá, vamos tentar tocar mais algumas.
1: Oh, Lucas, tu és também assim um jovem muito ativo aqui na Ilha de Santa Maria. Estás envolvido em vários projetos, em várias coisas. Porque isto no fundo parar é morrer, não é?
2: Exatamente.
1: E há que dar vida à nossa ilha.
2: Sim, e num projeto desses o que não falta é a animação. E independentemente da gente se divertir, nós também queremos divertir a malta que está a nos ver. Nem que seja para se rirem da gente, se a gente falhar ou alguma coisa, porque a gente também vai se rir. Nós somos profissionais, nem temos intenção de ser profissionais neste ramo. Estamos apenas a divertir-nos e fazer o pessoal passar um bom momento, animar as festas, que é sempre bom na ilha ter animação nas festas.
1: Claro que sim, e já vamos falar daqui a pouco das festas que vos trazem cá. Como é que tu aprendeste a tocar? Foi sozinho também ali com o João?
2: Sim, eu tinha algumas bases de violão, nada de especial. E o ukulele não é para tocar o básico, também não é um instrumento muito complicado, para quem tem bases em algum instrumento. Fui procurar alguns acordes, fui ver em termos dos tons das músicas que já tocava o que é que era preciso. Fiz um pequeno estúdio e fui tocando, fui acompanhando o João e a gente gostou do som que estava a dar, porque dá um bom complemento à concertina. E depois então ficamos sem a bateria. E então surgiu depois então a ideia do Pedro. E já sabia que o Pedro estava com muita vontade de tocar a bateria.
1: O Pedro Sousa.
2: O Pedro Sousa, exatamente. E então fiz-lhe o convite. Ele aceitou, sem grandes complicações. Já sabia que ele queria tocar. veio fazer um estágio que ele veio experimentar, ver se adaptava-se. E logo desde o primeiro ensaio que a gente gostou, e então depois a partir daí já estávamos com a ideia que para as festas íamos ser os três a tocar, e ficou assim o projeto montado.
1: E João, quantas vezes é que vocês se juntam assim para ensaiar?
4: Para ensaiar, pá, talvez 15 minutos.
2: Tempo útil.
1: Isto é um ensaio muito rápido.
4: 3 em 3 semanas.
1: Agora se calhar têm ensaiado um bocadinho mais, porque vão atuar nas festas do Senhor Santo Cristo.
4: Agora o verão há sempre mais algum ensaio, e também acaba, a gente acaba para apanhar o ritmo mais vezes nas festas, também não precisa.
2: Claro.
4: É só uma música nova que é preciso bater mais um bocadinho, mas pá, vá-se fazendo.
1: Vocês concordam que todos os estilos musicais são importantes, mas numa festa popular faz muita falta a música popular portuguesa, não é? Que é isto que ao fim e ao cabo que

0: no povo.
1: Sim.
0: Não é à toa que um Kim Barreiros ou que um Emmanuel arrasta multidões atrás de si, não é?
2: Claro.
1: E que Mosfólica antiga também,
0: não é? E que Mosfólica antiga, que a partir de agora vai começar a arrastar uma multidão atrás dele. Mas de facto vocês tocam covers, não é? Músicas muito conhecidas. Chutem aí duas ou três.
2: Temos aquelas músicas clássicas também do Emmanuel, temos o Baile de Verão. Temos o Poema na Cabecinha, por exemplo, são temas que a gente conhece. E também temos adaptações nossas. Temos também músicas que alteramos também para em contexto com a ilha. E também temos alguns originais que também vamos tocar. Temos dois temas originais, se não me engano.
1: Sim.
2: Já gravados para a gente atuar. Temos também uma adaptação do Fadinho de Santa Maria, que também temos um instrumental gravado já e... E consoante depois a disposição, logo à noite, a gente vê o que é que vai sair. E pronto, temos temas que toda a gente conhece, não fomos buscar temas muito...
1: Desconhecidos,
2: exatamente. Toda a gente tem mais ou menos uma noção, que já ouviu aquilo alguma vez na rádio. E quem gosta do bailarico vai certamente gostar do que a gente vai fazer.
0: João, porque o objetivo é que as pessoas se divirtam e que cantem, não é? As músicas que saibam cantar, que conheçam as letras e que dancem também.
1: Sim. Eu acho que vai-se para uma festa para se divertir e para bailar mais um bocadinho, que o pessoal mariense não tem esta... Tem assim um ou dois que costuma dançar e chega só ao palco.
0: E às vezes parece ter as mãos muito pesadas, aquilo custa bater umas palminhas, é verdade. Peço imensa desculpa, mas é verdade. Eu sou mariense de gema.
1: É verdade.
0: Às vezes aquilo custa um bocadinho. Vê que as pessoas às vezes parece que não gostam de bater palmas.
1: Pois.
0: E às vezes é importante para vocês que estão em cima do palco.
1: Eu acho que também era assim, mas comecei depois a beber um bocadinho, um abafado, uma cerveja, e depois já isso passa tudo. Basta um copinho.
0: Olha, e como é que surgiu este convite para vocês atuarem nas festas do Senhor Santo Cristo aqui? Foi a Irmandade que vos contatou?
1: Sim.
0: Vocês aceitaram logo de imediato ou...?
1: Claro, já estava já há um ano combinado. Falámos com, por acaso foi com o presidente, com o Hélder Pimentel, e já estava há um ano isto já programado para isso.
0: Então vocês atuam hoje pelas 21 horas?
1: Sim.
0: Falamos de um concerto mais ou menos quanto tempo?
2: É uma hora mais ou menos de música.
1: É uma hora que tem gente a seguir para atuar também. Senão a gente aguentava até às 4 da manhã.
0: Claro que sim, vocês vão abrir, digamos assim, as festas do Senhor Santo Cristo. Depois virão os cantadores ao desafio.
1: Sim.
0: Tu também gostas de uma boa cantoria ao desafio, não gostas? Não és tu que também gostas?
1: Se for com a concertina, sim. Se for mais à viola, uma coisa mais calma ao desafio mesmo. Epá, não estou apto a isso porque
0: não é
1: comecei agora,
0: praia,
1: comecei
0: não
1: agora
0: é?
1: E canto mais à moda continental, não precisa conjugar todos os versos e faz-se uma brincadeira, mas ao desafio para cima do palco é preciso já ter outro nível e não estou nesse nível.
0: E tu, Lucas, alguma vez cantaste ao desafio, não?
2: Não.
0: Não é a tua praia também?
2: Não
1: é, mas vai ser.
2: Um dia te chegar lá, tem aqui um professor que vai me ensinar a...
0: Vocês, nos vossos originais, vocês se calhar pegam um bocadinho também naquilo que se passa aqui na Ilha de Santa Maria, não?
2: Sim.
0: Fazem tipo a sátira, a brincadeira, com as coisas que se passam aqui na Ilha de Santa Maria?
2: Um bocadinho. Temos um tema que chama-se mesmo Santa Maria, que fala sobre a nossa ilha, desde dos pastos, dos faróis, das tascas, disso tudo. E depois temos um outro tema que é a falar sobre uma mota muito famosa, que é a mota amarela do João.
0: Olha, deixa-me que te diga que não é só a tua mota que é muito famosa. Andas por aí com uma carrinha dos Patos da Maia.
1: Ah, também é.
0: Também é muito famosa.
1: Falta a música só.
0: No fundo, nós temos é de nos divertir, não é?
1: Pois é, isto.
0: É este o principal objetivo. Então eu queria que vocês deixassem o convite às pessoas que nos ouvem e que logo vão estar no Jardim Municipal. O porquê é que devem ir ao Jardim? O que é que podem esperar do vosso concerto?
2: Bem, deixo aqui um convite geral à população para um concerto imperdível dos Fólica Antiga. Vai ser um início de serão muito animado. Vai ser divertido, vamos estar com boa disposição. O tempo, em princípio, vai... colaborar.
0: Sim, eu acho que este fim de semana São Pedro vai ajudar o São Cristo.
2: Eu penso que vai ajudar e pronto, vai ser divertido. Apareçam todos logo pelas 9 horas, vamos abrir as festas.
0: Deixa também o teu convite.

0: João, aqui a quem nos ouve?
1: Pá, eu acho que ninguém tem que ficar em casa. Nós sentimos mais confiança se tiver boa gente à frente, que se divirtam, que estejam a dançar, a ajudar a fazer a festa, porque eu acho que faz falta cá na ilha isto.
0: Eu
1: por
0: sei...
1: isso não percam logo, estamos aqui à espera de vocês e quero ver vocês a saltar e a dançar e a gritar e a ajudar a gente.
0: O João Arruda, o Lucas Oliver e o Pedro Sousa, que hoje não pode cá estar, mas que também vai estar com eles em cima do palco. Eles formam os Fole e Cantiga. Eu só não vos perguntei o porquê do nome, Fole e Cantiga. Consigo, se calhar, perceber um bocadinho o porquê de Fole e Cantiga.
2: Assim, o Fole surge porque o instrumento do João tem um Fole. E a Cantiga porque, pronto, vamos cantar, vamos animar. E então criamos um nome... Surgiu também o nome do João da Concertina,
0: uhum,
2: no início, mas
0: depois
2: já
0: eu...
2: existem muitos nomes da Concertina e aquele da Concertina e aquele tal da Concertina.
0: E se calhar o Lucas e o Pedro aí ficavam de fora.
2: Exatamente,
0: não é?
2: Assim,
0: pronto.
2: Temos o Fole e temos os Cantigas, aí o Pedro somos os Cantigas e o...
0: Vocês todos cantam, o Pedro também canta.
2: É sim, ele deve cantar nos seus tempos livres, deve cantar.
0: Mas quando está com vocês é.
2: Não, quando está com a gente é. Ele quer é tocar a bateria.
0: Quem é que é o mais afinadinho? É o João ou o Lucas?
1: É o Lucas, ele tem as cordas focais mais novas.
0: Eu acho que também é tocar o ukulele, está habituado com as cordas.
1: É.
2: Claro, deve ser.
1: Eu amo mais esticar o fole, fechar. Já te vai.
0: Olha, uma das canções que é muito conhecida e que vocês também dão voz e vão certamente tocar logo à noite é o Botafogo no Terreiro.
2: Não pode faltar.
0: Aqui vamos ouvir pelos amigos da Sobreposta, mas logo vocês vão poder ouvir esta versão, mas pelos Fole e Cantiga. Quero muito agradecer aos dois por terem vindo aqui ao Bom Dia Açores, por fazerem o convite. Logo há concerto pelas 21 horas, ali nas festas do Senhor Santo Cristo, que começam hoje no Jardim Municipal. Lucas, João, muito obrigado. Acima de tudo, que se divirtam e que divirtam as pessoas que os vão ver.
2: Obrigado.
1: Obrigado.
0: Muito obrigado.

0: Um dos sucessos que esta malta vai cantar logo à noite, Folha e Cantiga. São naturais aqui da Ilha de Santa Maria. O Lucas, o João e o Pedro vão estar com vocês, um na concertina, o outro no ukulele e o outro na bateria. São então os escolhidos pela organização destas festas do Senhor Santo Cristo para abrirem as festas no que à música diz respeito. O concerto está marcado para as 21 horas de hoje. Tanto o Lucas como o João deixaram aqui o convite. O Pedro não pôde cá estar, mas deixa-vos também o convite para que vocês apareçam pelas 9 da noite para verem estes miúdos aqui da Ilha de Santa Maria. Eles são muito bons, animam sem dúvida aquela música popular portuguesa.
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0: 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E já estamos a aproximar-nos das 11 da manhã. Daqui a pouco vamos novamente fazer a ronda pelos nossos restaurantes. Daqui a pouco vamos relembrar-lhe o programa para hoje nas festas do Senhor Santo Cristo. Daqui a pouco também. Vamos, claro, continuar a mandar beijinhos e abraços porque o telefone continua a tocar. Já a seguir vamos ter a escolha musical do Mário Oliveira. Antes disso, dizer que começamos esta última hora com um pedido ali da Mimi. Ouvimos há pouco o Angel Heart, da Bonnie Tyler. A Mimi quer mandar um beijinho a todos. Já o Cacá tinha aqui saudado toda a gente. Entretanto, ela quer também mandar um beijinho especial para a Silvia Garcia. E pediu-nos a canção da Bonnie Tyler, a Rouquinha, como ela lhe chama. Desejando também melhoras, porque de facto, não sei se estão por dentro, mas a Bonnie Tyler está internada no Hospital de Faro. É verdade, ela está em Portugal internada, ela tem uma casa no Algarve e teve um acontecimento súbito de doença, onde teve de fazer uma cirurgia de emergência ao intestino. Entretanto, a coisa não correu assim muito bem, ela foi para os cuidados intensivos, teve mesmo de ser posta em coma induzido e a família já veio lançar um comunicado a dizer que ela vai recuperando aos poucos. Não temos bem a certeza de como é que está o estado de saúde de Bonnie Tyler. Contudo, a família também criticou as pessoas que gostam muito de falar e de pôr cá para fora boatos. Ela está estável, podemos dizer assim, e esperamos sinceramente que a Bonnie Tyler recupere, até porque ela estava preparada para ir para os palcos para assinalar os 50 anos de carreira. Eu acho que ela vai ter esta oportunidade de continuar a dar música e também a celebrar os seus 50 anos de carreira. Uma carreira muito longa, com grandes canções, baladas bonitas. Olha, vamos então à escolha do Mário Oliveira. É sexta-feira, yeah. Vem aí o fim de semana com as festas do Senhor Santo Cristo, yeah.

0: Ao voltar. E nós andamos muito ansiosos à espera que o sol resolva voltar aqui à Ilha de Santa Maria. Ontem tivemos assim algumas abertas, mas sol que é bom para se ver pelo um canudo. Parece que São Pedro anda chateado connosco, somos a Ilha do Sol. Precisamos de temperaturas mais quentinhas, já estamos em meados de maio. Há 2 anos por esta altura e o ano passado, já eu desde abril andava a tomar banhinho de mar. Hoje aumentou 1 grau na água do mar, está nos 17 graus aqui pela Ilha de Santa Maria. Pronto, já é qualquer coisita. Olha, vamos ter com o meu amigo Eduardo Pacheco, que ontem fez anos. Bom dia, senhor Eduardo.
1: Bom dia, senhora Lissara, está tudo bem?
0: Está tudo. Como é que foi o seu dia de anos ontem, senhor Eduardo?
1: Foi um dia bem pensado com a minha filha, fui jantar fora, uhum. E depois viemos para casa, partiu o bolo.
0: Olha que
1: bom. Quero dar um bom dia e com muita saúde para o seu pai e muita saúde para a senhora, dar melhor o meu dia de aniversário.
0: E tivemos alguns amigos que lhe mandaram parabéns.
1: Em primeiro lugar, quero dar à primeira pessoa que me der um feliz aniversário a mim. Para a senhora Maria de Sá de Vila Franca também e para toda a minha família.
0: Muito bem.
1: Sobrinhos, irmãos, as minhas duas irmãs, eu não tenho irmãos. Pronto. A música. Um bom dia para o Renato, um bom dia para o Paulo Magalhães, mais uma vez um bom dia para a senhora Maria de Sá, fica muito obrigado, e o povo Semanal Arruda. Continuo sendo um bom dia e até amanhã, se Deus quiser.
0: Muito
1: não,
0: bem.
1: Até segunda.
0: Adeus, olha, vamos ouvir.
1: Eu há boas festas para aí do Santo Cristo Milagre.
0: Sim, senhor, então, obrigado. E até à próxima semana, se Deus quiser.
1: Okay.
0: Abraços. Vamos ouvir a desgarrada da inveja daqui a pouco. Pedida pelo nosso amigo Eduardo. E a mãe, atenção, a mãe está sempre certa. Mesmo que julguem que não, a mãe está sempre certa. As mães também erram de vez em quando, mas quase sempre acertam. Ouviste, Gonçalo? Pronto, é só para não haver dúvidas. Olha, vamos continuar a dar-lhe boas sugestões. 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

Vamos à Desgarrada da Inveja. Esta canção foi pedida ali pelo senhor Eduardo Pacheco, que nos ligou há pouco. Daqui a pouco, nós temos muitas mensagens e muitos beijinhos para enviar. Um beijinho para a Elídia Farpelha. Um beijinho para a Margareta Amaral, ali em Água de Pau. A Catarina Medeiros também me pediu. A Maria do Sameiro. Vamos tentar passar daqui a pouco, Catarina, com as tuas saudações.

consigo, passa 5 minutos depois do sinal das 13. Você continua muito bem sintonizado aqui na vossa Rádio Asas. Até o sinal das 14, seleção musical de Paul Renato. Recordar é viver. Então, para todos, continuação de uma ótima tarde. Muito obrigado mais uma vez pela vossa companhia.

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0: o sentido das palavras, um olhar mais positivo sobre a vida. Quando reagimos de uma forma descontrolada e violenta a quem nos tratou mal, sem o sabermos, estamos a dar poder a essa pessoa. Estamos a entrar no seu jogo, permitindo que controle as nossas emoções. Não podemos controlar aquilo que os outros nos dizem ou fazem, mas podemos e devemos controlar a forma como interpretamos e reagimos a essas investidas, nunca levando o caso para o lado pessoal, pois, a maior parte das vezes, toda essa ira e revolta de quem nos trata mal não tem nada a ver connosco, mas sim com elas próprias. Nós simplesmente fomos a pequena gota d'água que fez transbordar um copo enorme que já estava há muito tempo cheio de raiva e de sofrimento. Pense nisto e seja feliz.
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11 e 5 minutos do sinal das 14. Já sabe que às 14 pode ficar com a informação. Depois de informação, vai estar aqui a minha colega Lucélia. Até o sinal das 16. Às 16, até o sinal das 18, vai estar a minha colega Luísa. Então, para todos, continuação de uma ótima tarde, um bom fim de semana. Estou de regresso amanhã, 16, 18. Bye bye!

0: Boa tarde, são 14 horas.
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2: Sejam bem-vindos a este espaço informativo. Vamos conhecer alguns dos destaques noticiosos. Câmara do Comércio e Indústria de Angra do Heroísmo, expectante com eventual interesse da Binter e Iceland Air na Azores Airlines. O próximo ciclo da autonomia tem de ser de conhecimento e de crescimento económico sustentável, defende o Presidente do Parlamento Açoriano. Em Santa Maria, Paulo do Nascimento Cabral, eurodeputado do PS de Açores, defendeu nova centralidade dos Açores, impulsionada pelo setor espacial. O presidente da Câmara do Comércio e Indústria de Angra do Heroísmo manifestou-se preocupado com o prazo para a privatização da Azores Airlines, mas expectante quanto ao eventual interesse de companhias como a Binter e a Iceland Air. Deixa-nos, obviamente, expectantes pelo anúncio público destes nomes e com a ideia de que serão propostas firmes e com interesse efetivo, porque senão não eram anunciados desta forma. Queremos acreditar que desta vez as coisas possam chegar a um bom porto, apesar do tempo extremamente curto, afirmou em declarações à agência Lusa o presidente da Câmara do Comércio e Indústria de Angra do Heroísmo, Marcos Couto. O representante dos empresários das ilhas Terceira, São Jorge e Graciosa falava em reação às declarações do presidente do Conselho de Administração da SATA, Tiago Santos, numa entrevista publicada esta semana pelo Jornal de Negócios. Na entrevista, Tiago Santos disse que previa entregar o novo caderno de encargos, ao Governo Regional dos Açores na próxima semana. O presidente da Câmara do Comércio e Indústria de Angra do Heroísmo lembrou, no entanto, que o processo tem de estar concluído até 31 de dezembro, alegando que o Grupo SATA tem praticamente 6 meses para privatizar a companhia aérea que assegura as ligações para o exterior do arquipélago. Fico preocupado que só tenhamos 6 meses para finalizar o processo, quando a TAP já está há muito tempo mais tempo a fazer um processo de venda direta. Portanto, vamos querer fazer em 6 meses o que a TAP está a levar mais de 1 ano a fazer, apontou. Na entrevista ao Jornal de Negócios, o presidente do Conselho de Administração da SATA revelou que existiam 6 a 8 interessados na privatização da Azores Airlines, dando como exemplo as companhias Binter, das Canárias, e a Iceland Air, da Islândia. Para Marcos Couto, não é relevante o número de interessados, mas a qualidade dos números indicados. Temos de nos lembrar que no processo anterior também foram anunciados 30 interessados, depois eram 2 e acabou em 1, referiu este dirigente. O presidente da Câmara do Comércio e Indústria de Angra do Heroísmo referiu que a Binter já tinha manifestado interesse em adquirir 20% da Azores Airlines e que os responsáveis da Iceland Air que se deslocaram aos Açores quando ocorria o anterior processo de privatização. No entanto, ressalvou que não foram estas companhias a divulgar o interesse no novo processo de privatização da companhia açoriana, ao contrário do que aconteceu, por exemplo, com os grupos interessados na aquisição do capital social da TAP. Para ser dado o nome de uma empresa que é cotada em bolsa em Espanha, como a Binter, e ser colocado cá fora o nome desta forma, é porque, com certeza, estará muito sólida a proposta, afirmou. Quanto ao facto de Tiago Santos ter dito que o novo caderno de encargos terá maior clareza do que no passado, relativamente à dívida e aos recursos humanos, o presidente da Associação Empresarial diz que a falta de clareza agora admitida pode ter dificultado o próprio processo negocial e o sucesso da operação anterior. Marcos Couto considerou que é inquestionável que a SATA tem de vender às Azores Airlines, acrescentando que a empresa devia ter recorrido à negociação direta desde o início, como a TAP. O presidente da Assembleia Legislativa da Região Autónoma dos Açores, Luís Garcia, participou esta quinta-feira numa mesa redonda integrada na Semana da História da Escola Secundária Manuel de Arriaga, dedicada aos 50 anos da autonomia, ocasião em que desafiou os jovens açorianos a assumirem um papel ativo na construção do futuro da região através do conhecimento e da qualificação. Os Açores têm hoje oportunidades em muitas áreas e precisam de jovens com iniciativa, capazes de criar projetos, empresas e novas respostas para os desafios da região, afirmou Luís Garcia, defendendo que o próximo ciclo da autonomia exige uma geração qualificada, participativa, num quadro de crescimento económico sustentável. Durante a sua intervenção, o presidente do Parlamento dos Açores incentivou os jovens a procurarem qualificação e experiência dentro e fora da região, defendendo, contudo, a importância de regressarem aos Açores para colocarem este conhecimento ao serviço da terra, acrescentando que os jovens podem e devem ser agentes de transformação da nossa região. O presidente da Assembleia Legislativa sublinhou ainda que a autonomia Continua a ser um processo em constante evolução, considerando essencial aproximar as novas gerações deste percurso coletivo e dos ganhos alcançados pela região ao longo das últimas décadas. Se os jovens não conhecem a autonomia, dificilmente a poderão defender, afirmou o presidente do Parlamento açoriano, defendendo a importância de dar a conhecer às novas gerações o percurso feito, as conquistas alcançadas e os desafios que os Açores enfrentam no futuro. A convite de João Silva, conselheiro local da União Europeia, o eurodeputado do PS de Açores, Paulo do Nascimento Cabral, efetuou esta quinta-feira uma jornada de trabalho à Ilha de Santa Maria. O objetivo é perceber as diferentes realidades e necessidades de setores como pescas e agricultura. Paulo do Nascimento Cabral aproveitou esta deslocação a Santa Maria, para reunir com a Presidente da Câmara Municipal de Vila do Porto, visitar em Cuba Mais e reunir com os alunos de Santa Maria.
3: Trazer a Europa às nossas ilhas, neste caso a Santa Maria, e garantir que aqueles que são as nossas necessidades, os nossos interesses estão salvaguardados, mas também as nossas potencialidades. E a Ilha de Santa Maria é uma ilha de presente, mas também é uma ilha de futuro, com aquilo que se fala agora da questão espacial e que nós temos nos próximos meses também boas notícias, e também aquilo que é a nova centralidade do Atlântico, o acesso ao espaço, que é um ativo estratégico da União Europeia, e que aqui se consubstancia em Santa Maria, que nós queremos valorizar muito e temos que alertar aqui as instituições europeias para esta realidade e aquilo que está aqui a acontecer na nossa ilha.
2: Aqui a mensagem é que todos nós somos Europa?
3: Todos nós somos Europa, independentemente do sítio onde nós estamos, e agora ainda somos mais Europa, porque num período em que nós tivemos uma continentalização da União Europeia, uma deslocação para leste, com a questão da Ucrânia, o alargamento, esquecemos muito o Atlântico, mas agora os Estados Unidos estão-nos a lembrar que temos que voltar a olhar para o Atlântico em condições, e com isto nós estamos a exigir uma nova estratégia para o Atlântico e voltamos então à nossa centralidade, apesar de outra periferia do centro da União Europeia, mas somos centrais em termos globais e isto tem que ser não só reconhecido, como também valorizado.
2: No fundo, é que a voz dos Açores, no caso concreto, se faça ouvir mais longe?
3: Sem dúvida. E a voz de um eurodeputado só se consegue fazer ouvir, consegue ter resultados, se tiver atrás de si, de facto, aquelas que são as necessidades, os anseios das populações que representa. E é exatamente isto que eu faço aqui.
2: Paulo do Nascimento Cabral, em jornada de trabalho, na Ilha de Santa Maria. No desporto, destacamos agora o voleibol. O Clube Desportivo Os Marienses é o representante de Santa Maria no Campeonato Regional Sénios Femininos, segunda fase, que decorre entre 15 e 17 de maio na Ilha de São Miguel. A equipa de Santa Maria, comandada por David Reis, integra o Grupo 2, tendo como adversários diretos clubes das ilhas de São Miguel, São Jorge e Flores. David Reis sublinha que esta competição tem tanto de importante como desafiante.
4: Nós vamos participar no Campeonato Regional da Terceira Divisão nos Campeonatos Sénios Femininos. É uma competição que o vencedor tem acesso à sua participação na 2ª Divisão Nacional Zona Açores na próxima época. As nossas expectativas é sempre dentro de fazer o mais e melhor. Temos um grupo misto de atletas mais velhas, já com alguma experiência nestas andanças de regionais e mesmo participação em Zona Açores, e um grupo de atletas mais novas, júniores.
2: O certo, David, é que esta competição que vai agora decorrer este fim de semana é tanto quanto importante, competitiva como desafiante.
4: Sim, é um objetivo que nós tivemos esse ano de mais uma vez informar a equipa de Sénios, pensando sobretudo em ser mais um momento competitivo para os atletas júniores. É lógico que sempre que se participa e com os pés no chão numa competição deste tipo e analisando a nossa equipe, vamos tentar fazer o mais e melhor, repente como objetivo para já uma participação no pódio. Acho que era importante. Vamos ver o que nós conseguimos fazer.
2: Cada jogo será um jogo à entrada para cada nova prova ou cada nova competição. Portanto, o objetivo é sempre o mesmo, darem o melhor dentro de campo?
4: Sim, é lógico. Acho que nós primeiro temos que analisar o que é que conseguimos fazer aqui durante a época, o que se consegue fazer semanalmente e mensalmente, e como se consegue preparar as nossas equipas para essas participações, atendendo que depois nós apanhamos adversários que têm outro tipo de rodagem, outro tipo competitivo, mas e de acordo que é a competição, que é que é em duas fases, ou seja, uma fase que tem um grupo e depois meias finais e finais. Também temos que ter sorte com o andamento dos jogos, com essas atletas, toda essa gestão.
2: Clube Desportivo Esmarienses, o representante de Santa Maria no Campeonato Regional Séniores Femininos Voleibol, que decorre este fim de semana na ilha de São Miguel. A campanha de sensibilização rodoviária na estrada Todos Somos Vulneráveis, realizada entre os dias 21 e 27 de abril, abrangeu as ilhas de Santa Maria, São Miguel, Terceira, São Jorge, Pico e Flores, tendo alcançado um total de 246 automobilistas sensibilizados. Nas restantes ilhas, a iniciativa não pôde ser realizada devido às condições meteorológicas adversas. Em nota de imprensa, o executivo açoriano refere que, promovida há várias décadas pela Polícia de Segurança Pública, em estreita colaboração com a Subdireção Regional dos Transportes Terrestres, sob tutela da Secretaria Regional do Turismo, Mobilidade e Infraestruturas, esta campanha tem como principal objetivo contribuir para a mudança de comportamentos e para a salvaguarda de vidas humanas, reforçando a mensagem de que a segurança rodoviária é uma responsabilidade partilhada. Durante toda a campanha, a Subdireção Regional dos Transportes Terrestres acompanhou a PSP no terreno, sensibilizando os condutores para a adoção de comportamentos responsáveis, nomeadamente o cumprimento das regras de trânsito, com vista à redução da sinistralidade rodoviária e das suas consequências. A ação destacou ainda os principais fatores de risco associados à condução, como o excesso de velocidade, o consumo de álcool e as distrações ao volante, alertando para os perigos reais que estes comportamentos representam. Foi também promovido um respeito mútuo entre todos os utilizadores da via pública e reforçada a ideia de que qualquer cidadão está sujeito às consequências de um acidente rodoviário, evidenciando a vulnerabilidade universal no contexto da circulação rodoviária. Há que dar agora tempo ao tempo, quer isto dizer que vamos recuperar as informações que nos chegam do Instituto Português do Mar e da Atmosfera. Ficamos com a previsão meteorológica ainda para o dia de hoje e para as ilhas que estão a oriente no arquipélago dos Açores. Períodos de céu muito molado com boas abertas, vento nordeste, pronunciado a moderado, 10 a 30 km/h, rodando para norte e tornando-se fraco, 5 a 10 km/h. Quanto ao estado do mar, mar de pequena vaga, tornando-se encrespado, ondas nordeste de 1 metro. Está assim concluído este espaço noticioso. Desejo-lhe uma ótima tarde.
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5: Ora viva, boa tarde. Daqui a pouco vai começar o Entre Margens, tarde de sexta-feira, dia 15 de maio. Estivemos assim com a informação da sua rádio à hora certa. As notícias irão voltar em antena agora ao sinal das 16. 14 horas, praticamente 13 minutos. Vamos olhar para a temperatura. A esta hora em Santa Maria estão 16 graus. 62% de umidade. Temos uma tarde com algumas nuvens.
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1: Ora viva, boa tarde, ainda não vos tinha saudado nesta tarde e por aqui já ouvimos duas ou três canções. Ainda há pouco estávamos com Alan Walker, Tired. Para já, e já ouvirmos o Luís Capaldi, Wish You the Best. Sejam então bem-vindos ao Entre Margens, por aqui até às quatro, com grandes canções para lhe acompanharmos nesta tarde de sexta-feira. Hoje começam as festas do Senhor Santo Cristo aqui na ilha, no Jardim Municipal.

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Feels Like I'm Falling in Love, aqui ao vivo em Glastonbury 2024, os Coldplay. Estamos cada vez mais perto das 3 da tarde. E porque hoje é dia de aniversário de Maria João Lopo de Carvalho, sempre, uma vez por mês, a biblioteca vem à rádio e dá os parabéns. Vamos relembrar hoje a vinda da Lisette, aqui à rádio, a dar os parabéns a Maria João Lopo de Carvalho. A biblioteca vem à rádio e neste mês de maio, quem faz anos? É isso mesmo, daqui a pouco vamos saber quem faz anos.

0: na minha folhinha, na minha tábua. Já escreveu muito, mas ultimamente o que ela escreve são romances históricos ou biografados.
1: Em dia de aniversário.
0: Biografias, por acaso, gosto muito de escritores.
1: Não, isto hoje não está fácil, está aqui a Lisete a falar ao mesmo tempo, nós já lá vamos, para já vamos mesmo ouvir a Sia e já voltamos para a biblioteca, venha à rádio.

0: Agora sim, já estamos em condições de levar até si a biblioteca. Vem à rádio. A biblioteca vem à rádio. Em dia de aniversário, homenageamos escritores. E este mês, quem faz anos? Com a Lisete Cabral. A biblioteca vem à rádio e neste mês de maio, quem faz anos? Temos connosco a Lisete Cabral, da Biblioteca Municipal de Vila do Porto. Olá, Lisete.
1: Olá, Lucélia. Tudo bem?
0: Tudo bem. Mais um mês e mais um ou uma aniversariante.
1: Exatamente, mais um mês, é isso, no mês de maio. Então faz é uma escritora, portanto, aniversariante. É a Maria João Lopo de Carvalho. Acho que as pessoas já ouviram falar dessa escritora. Ela já escreveu inúmeras obras. Eu trouxe... Pronto, na minha folhinha, na minha cábula. Já escreveu muito, mas ultimamente o que ela escreve são romances históricos ou biografados.
0: Muito
1: de
0: bem.
1: Biografias, por acaso gosto muito, já li alguns dela.
0: Nós vamos ouvir a biografia dela, tentar perceber quem é.
1: Exatamente.
0: E depois então vamos saber que livros é que vocês têm na biblioteca.
1: Exato, é mesmo uma resenha. Então é assim, Maria João Mendonça Lopo de Carvalho nasceu no dia 15 de maio de 1962, portanto faz 64 anos de idade. Conhecida escritora portuguesa, especialmente pelos seus romances biografados e literaturas infanto-juvenis. Enveredou pelo caminho das letras, pois este era o seu sonho, apesar da avó querer que seguisse medicina. Maria João Lopo de Carvalho, uma mulher que cresceu rodeada de livros e de histórias, influenciada pelo pai, jornalista e escritor, de nome Fausto Lopo Caroça de Carvalho. Licenciou-se em Línguas e Literaturas Modernas pela Universidade Nova de Lisboa em 1985. Licenciou português e inglês no ensino público e privado entre 1985 a 89, bem como entre 1992 a 1995. Entre 99 a 2001, foi copywriter na agência de publicidade McCann Erickson. Em 2004 e 2005, Maria João Lopo de Carvalho foi responsável pelos programas de solidariedade da SWOTS, que integram a Ajuda de Berço, a Fundação do Gil e entre outros. Na Câmara Municipal de Lisboa, integrou as áreas de Educação e Apoio Social, como assessora no Gabinete de Variação de Educação Social entre 2002 a 2005. Em 2008, Maria João Lopo de Carvalho foi cofundadora da Know How, Aprenda a Brincar, dedicada à ação social. Foi ainda responsável pelo Guia da Criança, diretório exaustivo de todas as atividades para crianças na cidade de Lisboa e que também aconteceu entre 1994 e 1995. Fundou também a primeira escola de inglês para crianças em Portugal, dedicada também à edição de livros e atividades extracurriculares para as escolas públicas e privadas. Em 2015, publicou Os Primeiros 100 Anos, por ocasião do centenário do Grupo de Forcados Amadores de Santarém. Autora best-seller, com mais de 200 mil livros vendidos, e desde a década de 2000 que se dedica à escrita de romances. Tem mais de 80 títulos publicados, entre romances, manuais escolares, com a chancela do Instituto Camões, e livros infanto-juvenis. A maior parte deles integram o Plano Nacional de Leitura. E todos os anos percorre as escolas de norte a sul do país, incentivando o gosto pela leitura entre crianças e adolescentes. Escreveu romances históricos como A Marquesa da Lorna, editado em 2011, que inspirou uma série televisiva a estrear em 2026 na RTP. Esse foi o primeiro romance histórico e escreveu Na Quinta da Lorna, propriedade da Marquesa. Em 2020, romanceou a vida do patriarca da sua família em O Bisavô. Foi ainda cronista das revistas Pais e Filhos, GQ e Vidas, e nos jornais Expresso e Diário de Notícias. Assina desde 2010 a rúbrica Na Primeira Pessoa, sugestões de leitura na rede social Facebook. E assim é uma pequena biografia dessa escritora.
0: Muito bem. Maria João Lopo de Carvalho.
1: Exatamente.
0: Já leste alguma coisa da Maria João?
1: Já, por acaso já li este aqui.
0: O Fado da Severa.
1: O Fado da Severa. Foi muito interessante. Pronto, baseado, claro que sim, em fatos verídicos.
0: É um romance histórico.
1: Exatamente. E depois, por acaso foi engraçado, eu acabei de ler esse livro e depois eu fui a Lisboa e por acaso estava a dar um musical do Filipe La Féria. Desse mesmo, e eu, claro que quis ver para ver, e por acaso foi mesmo também muito interessante. É muito bom. Por acaso agora eu quero ler. Já que eram uns tempitos, mas agora vou mesmo ler. Essa aqui é a Marquesa da Lorna. Ainda não consegui ler.
0: Que ela dizias, tu escreveu mesmo. Na Quinta da Marquesa.
1: Exatamente. Pronto, eu por acaso eu não coloquei aqui, mas entretanto o avô dela, entretanto comprou também a quinta. E então, tipo, ela estava lá na sua... estava lá a escrever.
2: Muito bem. E vocês têm todos estes livros que tu citaste?
1: Sim, por acaso,
2: na biblioteca?
1: Exatamente. E temos mais alguns, só que estão requisitados. Por isso eu não os trouxe.
2: Olha que bom.
1: É que bom, exatamente, exatamente. Por acaso, os livros infantil-juvenis, nós por acaso não temos nenhum livro dela infantil-juvenil. Temos mesmo, são esses assim para os adultos. E esse tipo de leitura também.
2: Portanto, Maria João Lopo de Carvalho faz anos hoje, dia
1: exatamente.
2: 15 de maio. Muitos
1: isso
2: parabéns.
1: Mesmo.
2: E nós temos encontro marcado no próximo mês.
1: No próximo mês. Isso mesmo.
2: Até lá.
1: Obrigada.
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2: Estamos por aqui nesta tarde. Daqui a pouco vamos relembrar-lhe o programa das festas do Senhor Santo Cristo. Começam hoje e vão até domingo no Jardim Municipal. Quero também lhe relembrar que está a decorrer a votação ao Orçamento Participativo Municipal de Vila do Porto. E quero fazer-lhe aqui um pedido. A proposta número 4 é uma proposta que pretende ajudar aqui a sua Rádio Asas do Atlântico, apresentada pelo cidadão Paulo Magalhães. E nesta proposta número 4 está contemplada a compra de equipamentos muitíssimo importantes para que a nossa emissão se mantenha no ar. Falamos de um centro emissor muito importante, o nosso já está um pouco obsoleto e com algumas falhas. Falamos também de um gerador. Em caso de calamidade ou de catástrofe, a rádio acaba por ser aquela ferramenta certa para você poder ter em conta todas as informações que são dadas pela Proteção Civil, por exemplo. E precisamos efetivamente de um gerador para que, quando falta luz, a nossa rádio se mantenha no ar. São equipamentos que podem fazer toda a diferença. Todas as propostas são importantes, esta também o é, é a proposta número 4. Por isso, se ainda não votou, ainda está aí a pensar, fica aqui este pedido. Já agora, só lhe quero relembrar que para votar é muito fácil, pode fazer online, op-cm, arroba... Eu já lhe vou dar o código certo porque está-me aqui a faltar qualquer coisa neste código. Mas isto para dizer que você pode votar online. Ao entrar neste site, que já lhe vou dizer há pouco, você tem de fazer o seu registro com o seu nome, com o seu cartão de cidadão e também colocar o seu e-mail. Porque depois você irá receber um código e irá validar o seu voto com este código. Agora sim, op.cm www.villadoporto.pt. É assim, é este o site online onde você pode votar. Não se esqueça que também pode votar nas juntas de freguesia ou ainda no balcão único de atendimento do município. Daqui a pouco vamos recordar uma canção da Cisa que eu gosto. É das poucas.
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estamos mesmo, mesmo na pontinha final desta nossa edição. Vamos rapidamente olhar para o programa das Festas do Senhor Santo Cristo. Acontecem este fim de semana, começam hoje, vão até domingo. Arraial, hoje a atuação do grupo Fole Cantiga, depois dos Cantadores ao Desafio de São Jorge III e São Miguel. Amanhã há o concerto da banda Lealdade e do artista César Romeiro. No domingo, o concerto da banda Recreio Espirituense e do artista Jorge Guerreiro. Amanhã, às 18 horas, há a missa na Matriz, seguida da procissão da Mudança do Senhor, e no domingo há Eucaristia às 15 e depois a procissão com o giro habitual pelas ruas de Vila do Porto. Estas festas acontecem

hoje, amanhã e domingo no jardim e você está convidado. Quero também deixar-lhe o convite. Na próxima quarta-feira, marque na sua agenda. Vai haver o Serão de Danças do Mundo com a Joana Loura aqui no Asas. É a partir das 21 horas, de entrada livre, contribuição voluntária. Venha divertir-se durante o serão da próxima quarta-feira. A todos, um bom fim de semana. Venha aí notícias e depois o Tira a Teima. Nós voltamos a falar na quarta-feira.

0: Boa tarde. São 16 horas.
1: 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Sejam bem-vindos a este espaço informativo. Vamos conhecer alguns dos destaques noticiosos. Câmara do Comércio e Indústria de Angra do Heroísmo, expectante com eventual interesse da Binter e Iceland Air na Azores Airlines. O próximo ciclo da autonomia tem de ser de conhecimento e de crescimento económico sustentável, defende o presidente do Parlamento Açoriano. Em Santa Maria, Paulo do Nascimento Cabral, eurodeputado do PSD Açores, defendeu nova centralidade dos Açores, impulsionada pelo setor espacial. O presidente da Câmara do Comércio e Indústria de Angra do Heroísmo manifestou-se preocupado com o prazo para a privatização da Azores Airlines, mas expectante quanto ao eventual interesse de companhias como a Binter e a Iceland Air. Deixa-nos, obviamente, expectantes pelo anúncio público destes nomes e com a ideia de que serão propostas firmes e com interesse efetivo, porque senão não eram anunciados desta forma. Queremos acreditar que desta vez as coisas possam chegar a um bom porto, apesar do tempo extremamente curto, afirmou em declarações à agência Lusa o presidente da Câmara do Comércio e Indústria de Angra do Heroísmo, Marcos Couto. O representante dos empresários das ilhas Terceira, São Jorge e Graciosa falava em reação às declarações do presidente do Conselho de Administração da SATA, Tiago Santos, numa entrevista publicada esta semana pelo Jornal de Negócios. Na entrevista, Tiago Santos disse que previa entregar o novo caderno de encargos, ao Governo Regional dos Açores na próxima semana. O presidente da Câmara do Comércio e Indústria de Angra do Heroísmo lembrou, no entanto, que o processo tem de estar concluído até 31 de dezembro, alegando que o Grupo SATA tem praticamente 6 meses para privatizar a companhia aérea que assegura as ligações para o exterior do arquipélago. Fico preocupado que só tenhamos 6 meses para finalizar o processo, quando a TAP já está há muito tempo mais tempo a fazer um processo de venda direta. Portanto, vamos querer fazer em 6 meses o que a TAP está a levar mais de um ano a fazer, apontou. Na entrevista ao Jornal de Negócios, o presidente do Conselho de Administração da SATA revelou que existiam 6 a 8 interessados na privatização da Azores Airlines, dando como exemplo as companhias Binter, das Canárias, e a Iceland Air, da Islândia. Para Marcos Couto, não é relevante o número de interessados, mas a qualidade dos números indicados. Temos de nos lembrar que no processo anterior também foram anunciados 30 interessados, depois eram 2 e acabou em 1, referiu este dirigente. O presidente da Câmara do Comércio e Indústria de Angra do Heroísmo referiu que a Binter já tinha manifestado interesse em adquirir 20% da Azores Airlines e que os responsáveis da Iceland Air que se deslocaram aos Açores quando ocorria o anterior processo de privatização. No entanto, ressalvou que não foram estas companhias a divulgar o interesse no novo processo de privatização da companhia açoriana, ao contrário do que aconteceu, por exemplo, com os grupos interessados na aquisição do capital social da TAP. Para ser dado o nome de uma empresa que é cotada em bolsa em Espanha, como a Binter, e ser colocado cá fora o nome desta forma, é porque, com certeza, estará muito sólida a proposta, afirmou. Quanto ao facto de Tiago Santos ter dito que o novo caderno de encargos terá maior clareza do que no passado, relativamente à dívida e aos recursos humanos, o presidente da Associação Empresarial diz que a falta de clareza agora admitida pode ter dificultado o próprio processo negocial e o sucesso da operação anterior. Marcos Couto considerou que é inquestionável que a SATA tem de vender às outras.

0: legislativa. Sublinhou ainda que a autonomia continua a ser um processo em constante evolução, considerando essencial aproximar as novas gerações deste percurso coletivo e dos ganhos alcançados pela região ao longo das últimas décadas. Se os jovens não conhecem a autonomia, dificilmente a poderão defender, afirmou o presidente do Parlamento açoriano, defendendo a importância de dar a conhecer às novas gerações o percurso feito, as conquistas alcançadas e os desafios que os Açores enfrentam no futuro. A convite de João Silva, conselheiro local da União Europeia, o eurodeputado do PS de Açores, Paulo do Nascimento Cabral, efetuou esta quinta-feira uma jornada de trabalho à Ilha de Santa Maria. O objetivo é perceber as diferentes realidades e necessidades de setores como pescas e agricultura. Paulo do Nascimento Cabral aproveitou esta deslocação a Santa Maria para reunir com a presidente da Câmara Municipal de Vila do Porto, visitar em Cuba Mais e reunir com os alunos de Santa Maria.
1: Trazer a Europa às nossas ilhas, neste caso a Santa Maria, e garantir que aqueles que são as nossas necessidades, os nossos interesses estão salvaguardados, mas também as nossas potencialidades. E a ilha de Santa Maria é uma ilha de presente, mas também é uma ilha de futuro, com aquilo que se fala agora da questão espacial, e que nós temos nos próximos meses também boas notícias, e também aquilo que é a nova centralidade do Atlântico, o acesso ao espaço, que é um ativo estratégico da União Europeia, e que aqui se consubstancia em Santa Maria, que nós queremos valorizar muito e temos que alertar aqui as instituições europeias para esta realidade e aquilo que está aqui a acontecer na nossa ilha.
0: Aqui a mensagem é que todos nós somos Europa?
1: Todos nós somos Europa, independentemente do sítio onde nós estamos, e agora ainda somos mais Europa, porque num período em que nós tivemos uma continentalização da União Europeia, uma deslocação para leste, com a questão da Ucrânia, o alargamento, esquecemos muito o Atlântico, mas agora os Estados Unidos estão-nos a lembrar que temos que voltar a olhar para o Atlântico em condições, e com isto nós estamos a exigir uma nova estratégia para o Atlântico, e voltamos então à nossa centralidade, apesar de outra periferia do centro da União Europeia, mas somos centrais em termos globais, e isto tem que ser não só reconhecido, como também valorizado.
0: No fundo, é que a voz dos Açores, no caso concreto, se faça ouvir mais longe?
1: Sem dúvida. E a voz de um eurodeputado só se consegue fazer ouvir, consegue ter resultados se tiver atrás de si, de facto, aquelas que são as necessidades e os anseios das populações que representa. E é exatamente isto que eu faço aqui.
0: Paulo do Nascimento Cabral, em jornada de trabalho, na Ilha de Santa Maria. No desporto, destacamos agora o voleibol. O Clube Desportivo Os Marienses é o representante de Santa Maria no Campeonato Regional Sénios Femininos, segunda fase, que decorre entre 15 e 17 de maio na Ilha de São Miguel. A equipa de Santa Maria, comandada por David Reis, integra o Grupo 2, tendo como adversários diretos clubes das ilhas de São Miguel, São Jorge e Flores. David Reis sublinha que esta competição tem tanto de importante como desafiante.
2: Nós vamos participar no Campeonato Regional da Terceira Divisão nos Campeonatos Sénios Femininos. É uma competição que o vencedor tem acesso à sua participação na 2ª Divisão Nacional, Zona Açores, na próxima época. As nossas expectativas é sempre dentro de fazer o mais e melhor. Temos um grupo misto de atletas mais velhas, já com alguma experiência nestas andanças de regionais e mesmo participação em Zona Açores, e um grupo de atletas mais novas, júniores.
0: O certo, David, é que esta competição que vai agora decorrer este fim de semana é tanto quanto importante, competitiva como desafiante.
2: Sim, é um objetivo que nós tivemos esse ano, de mais uma vez informar a equipa de sénios, pensando sobretudo em ser mais um momento competitivo para as atletas júniores. É lógico que sempre que se participa e com os pés no chão numa competição deste tipo e analisando a nossa equipa, vamos tentar fazer o mais e melhor, tendo como objetivo para já uma participação no pódio. Acho que era importante. Vamos ver o que nós conseguimos fazer.
0: Cada jogo será um jogo à entrada para cada nova prova ou cada nova competição. Portanto, o objetivo é sempre o mesmo, dar o melhor dentro de campo?
2: Sim, é lógico. Acho que nós primeiro temos que analisar o que é que conseguimos fazer aqui durante a época, o que se consegue fazer semanalmente e mensalmente, e como se prepara e como que se consegue preparar as nossas equipas para essas participações. Atendendo que depois nós apanhamos adversários que têm outro tipo de rodagem, outro tipo competitivo, mas E de acordo com a competição, que é em duas fases, ou seja, uma fase tem um grupo e depois meias finais e finais, também temos que ter sorte com o andamento dos jogos, com essas atletas, toda essa gestão.
0: Clube Desportivo Os Marienses, o representante de Santa Maria no Campeonato Regional Séniores Femininos Voleibol, que decorre este fim de semana na ilha de São Miguel. A campanha de sensibilização rodoviária na estrada Todos Somos Vulneráveis, realizada entre os dias 21 e 27 de abril, abrangeu as ilhas de Santa Maria, São Miguel, Terceira, São Jorge, Pico e Flores, tendo alcançado um total de 246 automobilistas sensibilizados. Nas restantes ilhas, a iniciativa não pôde ser realizada devido às condições meteorológicas adversas. Em nota de imprensa, o executivo açoriano refere que, promovida há várias décadas pela Polícia de Segurança Pública, em estreita colaboração com a Subdireção Regional dos Transportes Terrestres, sob tutela da Secretaria Regional do Turismo, Mobilidade e Infraestruturas, esta campanha tem como principal objetivo contribuir para a mudança de comportamentos e para a salvaguarda de vidas humanas, reforçando a mensagem de que a segurança rodoviária é uma responsabilidade partilhada. Durante toda a campanha, a Subdireção Regional dos Transportes Terrestres acompanhou a PSP no terreno, sensibilizando os condutores para a adoção de comportamentos responsáveis, nomeadamente o cumprimento das regras de trânsito, com vista à redução da sinistralidade rodoviária e das suas consequências. A ação destacou ainda os principais fatores de risco associados à condução, como o excesso de velocidade, o consumo de álcool e as distrações ao volante, alertando para os perigos reais que estes comportamentos representam. Foi também promovido um respeito mútuo entre todos os utilizadores da via pública e reforçada a ideia de que qualquer cidadão está sujeito às consequências de um acidente rodoviário, evidenciando a vulnerabilidade universal no contexto da circulação rodoviária. Há que dar agora tempo ao tempo, quer isto dizer que vamos recuperar as informações que nos chegam do Instituto Português do Mar e da Atmosfera. Ficamos com a previsão meteorológica ainda para o dia de hoje e para as ilhas que estão a oriente no arquipélago dos Açores. Períodos de céu muito molado com boas abertas. Vento nordeste, pronunciado a moderado, 10 a 30 km/h, rodando para norte e tornando-se fraco, 5 a 10 km/h. Quanto ao estado do mar, mar de pequena vaga, tornando-se encrespado, ondas nordeste de 1 metro. Está assim concluído este espaço noticioso. Desejo-lhe uma ótima tarde.
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4: Olá, boa tarde. Eu sou a Luísa Araújo e vou estar por aqui até às 8 horas. Mas antes de avançar, tenho algumas informações sobre o tempo. São neste momento 16 e 12. Na ilha de Santa Maria estão 17 graus e a umidade está nos 59%. Vamos ter uma tarde com boas abertas. Fique por aí que eu volto já. Sou Luísa Araújo, vou estar por aqui até às 18 com o Tira a Teima como de costume. Até já.
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isso mesmo, é com Ozuna. Cabro, tira a teima 2. Comenta-lhe. Uma colaboração com Akon. Eu sou a Luísa Araújo. Durante estas 2 horas trago novidades para o seu final de tarde desta sexta-feira. Neste caso, sobre o mundo da música. Sobre o mundo da música, como sempre. Para esta primeira hora, temos um novo disco do Prof Jam, já cá fora. LSD, Love Songs Die. É assim que se chama. Já disponível na sua íntegra e eu vou dar todos os pormenores daqui a pouco. Novidades para a segunda hora sobre Iron Maiden e Rolling Stones. É isso mesmo, um novo tema, neste caso dos Rolling Stones. Vai passar por aqui, é claro, durante o Tira a Teima na sua rádio. Mas por agora vamos novamente à música. Temos Daddy Yankee, Wisin e Yandel com No Me Deje Solo, ainda neste registro de pop latino.

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0: Estávamos com Plutónio. Estamos com Plutónio ainda aqui de fundo, mas as novidades são sim sobre Prof. Jam. Ele que lançou o álbum LSD, Love Songs Die, hoje, esta sexta-feira. Já tínhamos ouvido por aqui o single de avanço deste sexto álbum do rapper,
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0: que se chama Sozinho. Já ouvimos esta canção por aqui. Já estamos por trás com um single deste novo trabalho do cantor, Pensar em Ti, uma colaboração com Plutónio.

que foi pensado e idealizado para ser o segundo álbum da carreira de Prof Jam, Mário Cotrim, acabou por ser o sexto. Contou Prof Jam em entrevista à Lusa, em comunicado. Ele já estava planeado para a discografia do rapper. É um álbum sobre o amor, como o próprio título dá a entender. A tradução é: canções de amor morrem.

a entrevista. Prof Jam descreve este conceito. Disse que era como o ácido LSD. LSD. Há uma espécie de ecstasy. Depois de... podes ter uma bad trip. É tal como o amor. Onde já sentiu essas viagens e fez esse paralelismo. Amor doente, a saudade é um problema crónico. Acho que não sentiste o sabor do meu beijo com tanta sede hialurónica. Além de colaborações, desta colaboração com Plutónio. Sem capa super e... neste álbum temos também Ivandro, Ana Moura, Luna, John, Johnny e Sippin' Perk. Foram convidados para acrescentar e abrilhantar esta viagem musical. Assim que LSD Love Songs Die já está disponível nas plataformas de streaming. Será até uma edição em vinil. E também será editado em CD. Concertos dedicados exclusivamente a este novo álbum já são aguardados pelos fãs, mas entretanto Prof Jam irá incluir alguns temas nos espetáculos que já tem agendados. Ele atua já no sábado no Xira Soundfest em Vila Franca de Xira, onde será acompanhado em palco por João Abrantes na guitarra, Leonardo Pinto nos teclados e Gonçalo Lemos na bateria. Vamos ouvir agora o tema que Prof Jam fez com Ana Moura. Chama-se Bailar. Depois disto, entram os nossos conselhos comerciais.

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0: Chappelle Roan com Pink Pony Club. Vou interromper este momento musical para dar aqui uma informação. Estão de volta os serões de danças tradicionais do mundo, aqui no Salão do Clube Asas do Atlântico. Vão acontecer no dia 20 de maio, às 21h. Podemos contar, é claro, com a dinamizadora Joana Loura. E a entrada é livre. A sua contribuição voluntária é bem-vinda. E agora sim, vamos aos nossos conselhos comerciais. Depois disso entra a Lisa, do Doja Cat e Ray, com Born Again, a canção que estávamos a ouvir agora de fundo. Vamos a isso.
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0: O sentido das palavras, um olhar mais positivo sobre a vida. Quando reagimos de uma forma descontrolada e violenta a quem nos tratou mal, sem o sabermos, estamos a dar poder a essa pessoa. Estamos a entrar no seu jogo, permitindo que controle as nossas emoções. Não podemos controlar aquilo que os outros nos dizem ou fazem, mas podemos e devemos controlar a forma como interpretamos e reagimos a essas investidas, nunca levando o caso para o lado pessoal, pois, a maior parte das vezes, toda essa ira e revolta de quem nos trata mal não tem nada a ver connosco, mas sim com elas próprias. Nós simplesmente fomos a pequena gota d'água que fez transbordar um copo enorme que já estava há muito tempo cheio de raiva e de sofrimento. Pense nisto e seja feliz.
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going down. Torben Reiziger and the Black Tones. Como é o nome? Come on in. Em breve, sinal horário das 23. Fiquem connosco para mais uma hora, até à meia-noite, na companhia do Asas do Atlântico 103.2 FM. 3Ws, muito à frente. 3Ws, asasdoatlântico.pt. Sempre muito à frente, claro. Bom fim de semana.

0: Boa noite. São 23 horas.
1: Vamos a viajar connosco até o centro do mundo durante 2 horas. Um programa diferente para os seus serões de sexta-feira. Muito à frente.
2: Bem-vindos então à segunda hora do Muito à Frente, esta edição 612, agora com Joe Bonamassa, o tema Dust Bowl.

king size. Álbum 1995, tema de Kruder e Dorfmeister.

Bruderi e Dorfmeister, que tiveram já várias formações. Tosca, por exemplo, na onda do acid jazz.

várias experiências de DJing. Neste momento o KND, o Cruiser Dorfmeister, tem a sua própria linguagem. Universal Global Unflying.

Blues Around the Lady Blackbird, com a colaboração neste remix de Greg Foote. Tema conhecido.

0: vai buscar as sonoridades da saudosa Marianne Faithfull em certos momentos.
1: Na voz.
0: Na
1: sim.
0: voz.
1: Sim, sim.
0: Mas com uma magistral execução de baixo também aqui.
1: Eu não conheci o tema.
0: É engraçado. Baixo simples, mas bem pronunciado.
1: E teclas a. Riders on the Storm.
0: Exato. Bela ideia. Para daqui a bisca.

0: estás a passar a mesa com o Padre José.
1: Nunca sem antes.
0: Não. Nunca sem antes de deixar com um desafiozinho de Miss Evan Nicole Bell. Tema Catfish Blues. A mesa é tua.
2: E vais levar a resposta.

0: Não esperava outra coisa. Saúde, nosso patrocinador oficial Bushmills. Isto que a gente dois anda muito mais depressa.
1: Está boa.
0: Está quase a acabar. Está aqui e está lá.
1: Está aqui e está lá, exatamente.
0: Ok, deixa-se estar por aí. Então, se não tem sido divertido.

0: de Suisse. Yellow. After time, I'm losing my mind. Anche con il tema Starlight Scene.
1: I'm losing to be cold. Vão já antever o Starlight da constelação. Dos satélites e tal. Estes gajos têm uma pedalada brutal. Lembro-me, tu é que me deste a conhecer isso há muitos anos,
0: atrás.
1: Com uma cena um bocado mais bombada do que esta.
0: Certo.
1: São eles os.
0: A dupla Yellow.
1: Exatamente.
0: Que do álbum Mantra.
1: From Switzerland.
0: From Switzerland. 7 points.
1: Muito bom.
0: Vasquez Amaral até à meia-noite aqui nos comandos da estação da rádio.
1: E só para aqueles que andam distraídos, a gente ainda há bocadinho estava a falar nisso e fomos confrontados ali no refill do nosso patrocinador, que nos perguntaram há quantos anos é que fazemos o programa. Olha, em setembro faz 19, em 2027 será conta redonda, vai ser festa na grada da Certa.
0: Com o 20º aniversário.
1: Exato, vai ser a bombar, vai ser.
0: Concordo totalmente. I agree. Totally agree.
1: É isso mesmo. Carrega. Love it.

my man Parov Stellar con Lightning Hopkins, per seguir com It's a View, Right to Suffer, Johnny Lee Hooker, remisturado por The Havner. Fiquem por aí, deixem estar, não se vão embora, não se vão embora, mas visto.

o pezinho, então. Agarrem-se nessa sonoridade, yeah! Tema do LCD Sound System. Partitions Mix. Já está aqui o. Está a enrolar uma coisinha, mas não é nada de transcendente. Bora lá! Então, LCD Sound System. Yeah! Pretentious Mix.

0: It's me staring. My reflection. Almost alive,
1: João. Boa.
0: Já para acabar. Vamos embora. Estamos na final, em aproximação.
1: Ok. Ladeira de estilo, então, não é?
0: São 612. Vamos embora, vê-la.
1: Bora.
0: Ouvi-la.
1: Carrega.
0: Partilhá-la.
1: Carrega.

My Reflection is Almost Alive, aqui do álbum Shockwave. 43 depois das 23, ou seja, na descida, na final, para a aproximação. 612.

Remember how much I love you, Avnum. Já na descida. E a aterragem será da conta do compadre João. Até já.

0: Ainda foi a tempo. Uhul! Professor Sacha Funkilus.
1: Joe.
0: Satriani.
1: Yeah.
0: I just wanna rock.
1: Parte final desta emissão em pleno energia total.
0: Oh, yeah.
1: That's Rockets.

0: cabeça toda partida.
1: Essa guitarra chora, meu.
0: Foi um gosto estar convosco nesta edição 612, muito à frente.
1: Uma edição em que percorremos vários géneros musicais, acabamos
0: como
1: em
0: sempre.
1: Rock, como sempre, acabamos em rock com esta energia toda agora.
0: Mas vamos deixar respirar agora com um sonzinho mais.
1: Tá bem.
0: Simpáticozinho.
1: É justo. I just wanna rock. Remember how much I love you. Antes com Avenue e agora Bob Marley.
0: Joe Jackson.
1: Joe Jackson.
0: O YouTube estará no Coliseu do Porto.
1: Sunday Papers.
0: Ah, não, não é no Coliseu, é na
1: Casa de Música. E já temos bilhetes.
0: Oh, yeah.
1: Oh, yeah, 17 de outubro.
0: Pois, pois. Well, are there any other ok.
1: Eu que se ponho a pau.
0: Foi um gosto.
1: Foi, sem dúvida.
0: Para a semana cá estaremos. Ou não.
1: 612, esta edição. Para 15 de maio, não é? Hoje ainda é 15 de maio. É 15 de maio. Começámos a 15, terminamos a 15.
0: Oh, yeah.
1: Oh, yeah.
0: Então, estou a falar estrangeiro.
1: Muito obrigado pela vossa companhia. Votos de um excelente fim de semana.
0: Adeus.